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0: Bora demais, Brasília. Obrigado pelo carinho. Obrigado pela presença de cada um de vocês. Muito obrigado por acompanhar o trabalho da dupla Henrique e Juliano, por receber esse trabalho aí na casa de vocês. Espero que vocês realmente recebam com muito carinho, né, Juliano? Que a gente trabalhou muito duro pra poder fazer um DVD incrível pra vocês.
1: Vocês mudaram a nossa vida. Vocês fizeram o Henrique e Juliano se tornar realidade pra muitos.
0: Obrigado, obrigado. Brasília! Obrigado demais, Brasília.
1: Valeu!
0: Te apaixonado em vocês.
1: Valeu, moçada!
0: Obrigado! Tchau, tchau, gente. Que Deus abençoe mais esse trabalho e abençoe a vida de cada um de vocês aí.

0: A música é isso, é espírito, é alma. E essa coisa, esse dom divino, essa coisa vem lá de cima. Essa coisa de composição, isso é muito bonito. Você escrever uma música e de repente uma multidão toda ali cantando uma coisa que você criou, que saiu da tua cabeça. É uma emoção, uma sensação que não tem como descrever. Quando estou compondo, assim, eu levo o gravador para todos os lugares. Às vezes você está no ônibus, está no avião, está em casa, está no banheiro. Surge uma ideia de uma música ou de uma melodia e tal. E eu tenho um trecho de quando eu estava, juntamente com o meu parceiro Lourenço, estávamos compondo Mineirinho. Então eu tenho alguns trechos gravados dessa... desse momento, assim, a gente construindo a melodia, construindo a letra. Muito interessante. Então vocês vão ouvir agora alguns trechos, né, desse lance da composição e de como é essa coisa, de como forma, como monta. Dá uma escutadinha aí.
1: Alô, alô, alo, 1, 2, 3, 1, 2, 3, nosso fiel gravador.
2: Isso,
1: Lourenção, quando tá em casa.
2: Pô, legal, pô,
1: matou. Tem que ligar o gravador. Porque... vou dar um toque pra minha mãe pra ela não passar nenhuma ligação pra não atrapalhar a gente. Pera aí um pouquinho.
3: Ô mãe! Se ligar alguém aí, eu não tô, tá?
4: Tá bom.
3: É. Tá. Tchau.
2: Comer quietinho?
1: É, no meu cantinho, boto pra quebrar. É, legal, legal.
2: Ah, rapaz, leva... É igual a canção.
1: É, exatamente, era isso. Leva a minha vida do meu jeito. Não.
2: Do meu jeito?
1: Não, pra rimar...
2: Vamos botar tudo no inho, fica gostoso pra caramba.
1: Então, é, do meu jeitinho. Do meu jeitinho. É.
5: Dessa vez, tem que mostrar pra fazer você gandular.
2: Hã?
5: Vai fazer você delirar.
2: Ah, a gente pode botar agora que tem sabor. De sabor, como é que é?
1: Vamos escrever isso, Peraí, deixa eu parar um pouquinho.
2: Quer saber? Vamos botar ele mais, mais mole.
1: Mais balançado, né?
2: Balançado assim. Ai, mais com melodia, mais com... Ai. Ah, não tem tanto vida. Paz. Quem provasse.
1: Era isso,
2: é legal pra caramba.
1: É isso aí, esse lance que tinha rolado lá aquele dia.
2: Isso aí pode ser o refrão.
1: Pode ser o refrão.
2: Pode ser o refrão que a gente fica fazendo aquela. Pode botar aquela levada.